levanta as suas mãos aos céus. Oh, Senhor. Oh, Deus. Bendito serei na terra.

Enquanto o ser humano pergunta: o mundo vai acabar? Ele não se conscientiza de que é o homem que, com sua maneira de agir, ameaça a vida na Terra. 2/3 da humanidade passam fome no mundo. Sabe lá o que é isso? O desemprego na era moderna é um monstro que apaga o sonho de milhões de famílias. Ele inviabiliza a ordem social. Cresce cada vez mais o número de pessoas que, por falta de oportunidade, vão morar na rua. No campo da educação, qual é o futuro que estamos construindo? Muitas crianças fora da escola, perambulando, exploradas pela indústria do turismo sexual e abandonadas na sarjeta. Estas pragas não vieram de Deus. Foram produzidas na indústria do egoísmo que o ser humano inventou, ajudado por Satanás. Deus é imensamente bom. João disse que Deus é amor. Ele não quer nada disso para o ser humano, criado com tanto carinho. Enquanto falta comida, moradia, saúde e educação para a maioria das pessoas na face da Terra, as principais lideranças do planeta gastam o dinheiro público alimentando a indústria de armamentos de guerra. São bilhões e bilhões de dólares irresponsavelmente jogados no ralo do desamor, do ódio e da vingança. Um fato terrível se repete desde o fim da Segunda Guerra Mundial. Mais de 150 guerras pequenas e grandes em diversas regiões assombraram a humanidade nestes 54 anos. Cerca de 20 milhões de pessoas, entre civis e militares, perderam a vida no ataque do Cavalo Vermelho, a profecia da guerra. E o perigo das armas biológicas? O vírus da varíola foi parar nas mãos de terroristas. E agora? Esta arma é mais terrível do que a bomba atômica. A paz não é a ausência de guerra, mas presença do amor. O desamor é o pecado por excelência. Ele é o principal instrumento de Satanás em sua terrível obra de destruição de nossas vidas. 1963. 100 anos depois do presidente dos Estados Unidos, Abraham Lincoln, proclamar a emancipação dos escravos naquele país, o pastor e líder negro Martin Luther King discursava no Lincoln Memorial. Meus amigos, apesar das dificuldades e frustrações do momento, ainda tenho um sonho. É hora de abrir as portas da oportunidade para todos os filhos de Deus. É hora de retirar o povo da areia da injustiça social e colocá-lo na sólida rocha da fraternidade. Até hoje, grupos radicais continuam espalhando mais ódio, segregação racial e violência. No Brasil, o racismo é considerado na Constituição de 1998 crime inafiançável. O ser humano precisa vencer a luta mais difícil para ele: a luta contra si mesmo. Se o homem assumir os ensinamentos de Deus,
tudo muda e ele não tem mais nada a temer. Depois de todas as revelações da terrível ira de Deus, o Apocalipse ensina o caminho da paz. Então vi um novo céu e uma nova terra. O primeiro céu e a primeira terra desapareceram. O mar não existe mais. E eu, João, vi a cidade santa, a nova Jerusalém vinha lá do céu. Era uma vista gloriosa, linda. Parecia uma noiva no dia do casamento. Eu ouvi uma voz. Atenção! A morada de Deus agora está entre os homens. O Senhor vai morar com eles e eles vão ser o seu povo. Sim, o próprio Deus vai estar entre eles. O Senhor enxugará todas as lágrimas de seus olhos. A morte deixou de existir e não haverá mais tristeza, choro e dor. Tudo isso passou para sempre. E aquele que está sentado no trono disse: e eis que eu renovo todas as coisas. E depois ele me confirmou: pode escrever, estas palavras são verídicas, tudo está feito. Eu sou o Alfa e o Ômega, o começo e o fim. A quem tem sede eu darei de graça as fontes da água da vida. Quem alcançar a vitória receberá isto de mim. Eu serei o seu Deus e ele será meu filho. Mas os covardes, aqueles que deixam de me seguir e voltam atrás, os assassinos, os imorais, os que praticam a feitiçaria, aqueles que adoram ídolos e todos os mentirosos, o destino deles é o lago de fogo e enxofre. Esta é a segunda morte, a morte eterna. O anjo também me mostrou o rio da água da vida, brilhante como cristal. Ele sai do trono de Deus e do Cordeiro e passa no meio da rua principal da cidade. Em cada lado do rio está a árvore da vida. Ela dá 12 frutas por ano, uma por mês. E as suas folhas são um remédio, curam as nações. E não haverá na cidade nada que esteja debaixo da maldição de Deus. O trono de Deus e do Cordeiro estará na cidade e os seus servos irão adorá-lo. Eles vão ver o seu rosto e o nome dele será escrito na testa deles. Ali não haverá mais noite e eles não vão precisar nem da luz de candelabros, nem da luz do sol, pois o Senhor Deus vai brilhar sobre eles. E eles vão reinar para todo sempre. Então, o anjo me disse: essas palavras são verdadeiras, merecem confiança. O Senhor Deus, que dá o seu espírito aos profetas, enviou o seu anjo para mostrar as coisas que precisam acontecer logo. Jesus diz: escutem, eu venho logo. Felizes os que obedecem às palavras proféticas deste livro.
João ouvi-vi todas essas coisas. E quando acabei de ouvir e ver, caí de joelhos aos pés do anjo que me mostrou essas coisas. Não faça isso, adore a Deus. Eu sou de Deus, assim como você e os seus irmãos, os profetas e todos os que obedecem às palavras deste livro. E o anjo continuou: não faça segredo das palavras proféticas deste livro. O tempo dessas coisas acontecerem está próximo. Quem é mau, que continue a fazer o mal. E quem é imundo, que continue a ser imundo. Quem é bom, que continue a fazer o bem. E quem é dedicado a Deus, continue. Jesus diz: escutem, eu venho logo. Vou trazer comigo as minhas recompensas para dá-las a cada um de acordo com o que tem feito. Eu sou o Alfa e o Ômega, o primeiro e o último, o princípio e o fim. Felizes aqueles que lavam as suas roupas. Eles terão o direito de comer a fruta da árvore da vida e de entrar na cidade pelos portões. Mas fora da cidade estão os que cometem pecados nojentos, os feiticeiros, os imorais e os assassinos, os que adoram ídolos e aqueles que gostam de mentir por palavras e ações. Eu, Jesus, mandei o meu anjo anunciar essas coisas a vocês nas igrejas. Eu sou o famoso descendente do rei Davi. Sou a brilhante estrela da manhã. O Espírito e a noiva dizem: vem. Aquele que ouve isso, diga também: vem. Aquele que tem sede, venha. E quem quiser, receba de graça a água da vida. Eu, João, aviso solenemente aos que ouvem as palavras proféticas deste livro. Se alguma pessoa acrescentar a elas alguma coisa, Deus acrescentará ao castigo dela as pragas descritas neste livro. Se alguma pessoa tirar alguma coisa das palavras proféticas deste livro, será amaldiçoada por Deus. Ele vai tirar a sua parte da fruta da árvore da vida e também a sua parte da cidade santa. Aquele que dá testemunho de tudo isso diz: certamente venho logo. Vem, Senhor Jesus. E que esteja com todos a graça de nosso Senhor Jesus Cristo, o Rei do Universo. Amém.

A lei do Senhor é perfeita e restaura a alma. O testemunho do Senhor é fiel e dá sabedoria aos simples. Os preceitos do Senhor são retos e alegram o coração. O mandamento do Senhor é puro e ilumina os olhos. O temor do Senhor é límpido e permanece para sempre. Os juízos do Senhor são verdadeiros e todos igualmente justos. São mais desejáveis do que ouro, mais do que muito ouro depurado, e são mais doces do que o mel e o destilar dos favos. Além disso, por ele se admoesta o teu servo, em os guardar a grande recompensa. Quem há que possa discernir as próprias faltas? Absolve-me das que me são ocultas. Também da soberba guarda o teu servo, que ele não me domine. Então serei irrepreensível e ficarei livre de grande transgressão. As palavras dos meus lábios e o meditar do meu coração sejam agradáveis na tua presença, Senhor, rocha minha e redentor meu. Salmo 19, 7 a 14.

Deus é o nosso refúgio e fortaleza, socorro bem presente na angústia. Portanto, não temeremos, ainda que a terra se mude e ainda que os montes se transportem para o meio dos mares, ainda que as águas rujam e se perturbem, ainda que os montes se abalem pela sua braveza. Há um rio cujas correntes alegrarão a cidade de Deus, o santuário das moradas do Altíssimo. Deus está no meio dela, não se abalará. Deus ajudará ao romper da manhã. Os gentios se esbraveceram, os reinos se moveram. Ele levantou a sua voz e a terra se derreteu.

Organizado após aprovação na Assembleia da Igreja em 5 de dezembro de 1984. As comemorações do centenário da Primeira Igreja Batista do Rio de Janeiro estava a concluir-se e, devido às significantes atuações do Coral do Centenário, surgiu a proposta da criação do Coro João Sorém pelos diáconos José Pimentel, Gilberto Figueira e sua esposa, organista Neuci Figueira. Após a elaboração do regimento interno do coro, os coristas que participavam do Coral do Centenário foram transferidos para o Coro João Sorém, a saber, 120 sopranos, 78 contraltos, 69 tenores e 69 baixos. Não podemos deixar de lembrar daqueles que foram os pioneiros deste ministério coral durante o centenário da nossa igreja: os regentes Saulo Velasco, Eudora Petrovski Salles, João Batista Genuíno, os organistas Bete Antunes de Oliveira, Amaro Sorém, e o coro, além dessas participações em nossos cultos, participou das comemorações do centenário dos batistas cariocas, em um concerto sacro nas escadarias da Câmara Municipal do Rio de Janeiro do mesmo ano, denominado Coro João Sorém, homenageando o pastor emérito da nossa igreja. Foi eleito, então, o diácono José Pimentel como presidente coordenador do coro. Lembramos também com gratidão pela vida e dedicação da regente e organista Marília Sorém, acompanhada pelo irmão Ezequiel Decote como presidente do coro, posição ocupada posteriormente pelo irmão Jaime Hilário. Lembramos também o apoio e atenção das organistas Neuzi Figueira, Carmen Balesteiro, Regina Lacerda e o irmão Antônio Henrique de Souza. O Coro João Sorém foi conduzido por 16 anos pelo regente João Marcos Sorém, que é filho do nosso pastor emérito e que tanto desenvolveu o cântico de hinos da congregação, entrosados com arranjos corais. Atualmente, o coro tem como regente a ministra de música Berenice Antunes e a irmã Elci Ares, nossa pianista. E hoje, celebramos com muita alegria os 40 anos deste coro. 40 anos de vozes entrelaçadas, de corações afinados em harmonia, de fé, arte e dedicação. Hoje, olhamos para trás com gratidão e para frente com esperança. Vou repetir. Hoje, olhamos para trás com gratidão e para frente com esperança. Agradecemos a cada pessoa que fez parte dessa história, aos que começaram lá no início com coragem e paixão, e aos que chegaram ao longo do caminho trazendo novos sonhos e talentos, e aos que seguem firmes, mantendo viva a chama da música e do espírito comunitário. São 40 anos de ensaios, apresentações, superações e encontros. Cada nota cantada é um testemunho de amor, serviço e união. Que venham muitos mais anos de música, inspiração e alegria. Deus, a todos vocês, a todos nós, abençoe.

Mas vós, irmãos, não estáis em trevas, para que esse dia, como ladrão, vos apanhe de surpresa. Porquanto vós todos sois filhos da luz e filhos do dia. Nós não somos da noite nem das trevas. Assim, pois, não durmamos como os demais. Pelo contrário, vigiemos e sejamos sóbrios. Ora, os que dormem, dormem de noite, e os que se embriagam, é de noite que se embriagam. Nós, porém, que somos do dia, sejamos sóbrios, revestindo-nos da couraça da fé e do amor, e tomando como capacete a esperança da salvação. Porque Deus não nos destinou para a ira, mas para alcançar a salvação mediante nosso Senhor Jesus Cristo, que morreu por nós, para que quer vigiemos, quer durmamos, vivamos em união com Ele. Consolai-vos, pois, uns aos outros e edificai-vos reciprocamente, como também estáis fazendo. Tessalonicenses 5, 4 a 11.

Oh, aleluia. Tu és o Deus que jamais falhou. Tu és o Deus que não pode mentir. Tu cumpriste as tuas promessas na vida de Abraão, de Isaac, de Jacó. E eu sei que o Senhor cumprirá também as tuas promessas na minha vida. Eu sei que os teus olhos estão em mim, Senhor.

Podem passar os dias, podem passar os anos. Confia, meu amado. Ele trabalha para aqueles que nele esperam. Todas as palavras que Deus disse se cumpriram. E assim será na tua vida, meu querido. Mas quem sabe você não está vendo. Na verdade, você não precisa ver. O que você precisa é crer, porque Ele fará. Toda promessa passa pelo teste do tempo. Ele está provando o teu coração. Ele está forjando o teu caráter, para que você desfrute.

Aleluia. Aleluia. Fique em pé, meu querido. Fique em pé, meu querido. Oh, dá um espaçozinho, faça assim com a sua mão.

Por isso, deixando a mentira, fale cada um a verdade com o seu próximo, porque somos membros uns dos outros. Irai-vos e não pequeis. Não se ponha o sol sobre a vossa ira, nem deis lugar ao diabo. Aquele que furtava, não furte mais. Antes trabalhe, fazendo com as próprias mãos o que é bom para que tenha com que acudir aos necessitados. Não saia da vossa boca nenhuma palavra torpe, e sim unicamente a que for boa para a edificação, conforme a necessidade, e assim transmita graça aos que ouvem. E não entristeçais o Espírito de Deus, no qual fostes selado para o dia da redenção. Efésios 4, versículo 25 a 31.

Glória a Deus. Fique em pé, meu querido. Glória a Deus. Você que crê nos sonhos de Deus para a tua vida, ovacione seu santo nome. Aleluia. Abra sua mão assim para você ser ministrado agora. Fecha seus olhos. Lembra de cada promessa que o Senhor já

Aleluia. O possível você faz, o impossível Deus faz por você. Aleluia. Glória a Deus.

Faz-me justiça, Senhor, pois tenho andado na minha integridade e confio no Senhor sem vacilar. Examina-me, Senhor, e prova-me. Sonda-me o coração e os pensamentos, pois a Tua benignidade tenho perante os olhos e tenho andado na Tua verdade. Não me tenho assentado com homens falsos e com os dissimuladores não me associo. Aborreço a súcia de malfeitores e com os ímpios não me assento. Lavo as mãos na inocência e assim andarei, Senhor, ao redor do Teu altar, para entoar com voz alta os louvores e proclamar as Tuas maravilhas todas. Eu amo, Senhor, a habitação de Tua casa e o lugar onde Tua glória assiste. Não colhas a minha alma com a dos pecadores, nem a minha vida com a dos homens sanguinários, em cujas mãos há crimes e cuja destra está cheia de subornos. Quanto a mim, porém, ando na minha integridade. Livra-me e tem compaixão de mim. O meu pé está firme em terreno plano. Nas congregações, bendirei o Senhor. Salmo 26, 1 a 12. Não queremos, porém, irmãos, que sejais ignorantes com respeito aos que dormem, para não vos entristecerdes como os demais, que não têm esperança. Pois se crermos que Jesus morreu e ressuscitou, assim também Deus, mediante Jesus, trará em sua companhia os que dormem. Ora, ainda vos declaramos por palavra do Senhor, isto nós, os vivos, os que ficamos até a vinda do Senhor, de modo algum precederemos os que dormem. Porquanto o Senhor, mesmo dada a sua palavra de ordem, ouvida a voz do arcanjo e ressoada a trombeta de Deus, descerá dos céus, e os mortos em Cristo ressuscitarão primeiro. Depois nós, os vivos, os que ficarmos, seremos arrebatados juntamente com eles, entre nuvens, para o encontro do Senhor nos ares, e assim estaremos para sempre com o Senhor. Consolai-vos, pois, uns aos outros com estas palavras. 1 Tessalonicenses 4, 13 a 18.

0: Clamei ao Senhor com a minha voz. A Deus levantei a minha voz e Ele inclinou para mim os ouvidos. No dia da minha angústia, busquei o Senhor. A minha mão se estendeu de noite e não cessava. A minha alma recusava ser consolada. Lembrava-me de Deus e me perturbei. Queixava-me e o meu espírito desfalecia. Sustentastes os meus olhos vigilantes. Estou tão perturbado que não posso falar. De noite, chamei à lembrança o meu cântico. Meditei em meu coração e o meu espírito investigou. Rejeitará o Senhor para sempre e não tornará a ser favorável? Esqueceu-se Deus de ter misericórdia? Ou encerrou Ele as suas misericórdias na sua ira? Lembrar-me-ei, pois, das obras do Senhor. Certamente me lembrarei das tuas maravilhas da antiguidade. Salmo 77, capítulo 1 a 6, 7, 9 e 11.
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entre vós é sábio e entendido. Mostre pelo seu bom trato as suas obras em mansidão de sabedoria. Mas se tendes amarga inveja e sentimento faccioso em vosso coração, não vos glories nem mintais contra a verdade. Essa não é a sabedoria que vem do alto, mas é a terrena, animal e diabólica. Porque onde há inveja e espírito faccioso, aí há perturbação e toda a obra perversa. Mas a sabedoria que do alto vem é primeiramente pura, depois pacífica, moderada, tratável, cheia de misericórdia e de bons frutos, sem parcialidade e sem hipocrisia. Tiago 3, 13 a 17.

0: Ninguém ao ser tentado diga: sou tentado por Deus, porque Deus não pode ser tentado pelo mal, e Ele mesmo a ninguém tenta. Ao contrário, cada um é tentado pela sua própria cobiça quando esta o atrai e seduz. Então a cobiça, depois de haver concebido, dá à luz o pecado, e o pecado, uma vez consumado, gera a morte. Não vos enganeis, meus amados irmãos. Toda boa dádiva e todo dom perfeito é lá do alto, descendo do Pai das luzes, em que não pode existir variação ou sombra de mudança. Pois segundo o seu querer, Ele nos gerou pela palavra da verdade, para que fôssemos como que primícias das suas criaturas. Tiago 1, 13 a 18.
1: Psalm 103. Em Salmo 103. It says, bless the Lord, O my soul.
2: A palavra de Deus diz: bendiz ao Senhor, ó minha alma.
1: And let all that is within me bless his holy name.
2: E tudo que há em mim bendiga o seu santo nome.
1: Praise the Lord, O my soul.
2: Louve o Senhor, ó minha alma.
1: And forget not all of his benefits.
2: E não esqueça de nenhum de seus benefícios.
1: Who forgives all your sins.
2: É Ele quem perdoa todas as tuas iniquidades.
1: Who heals all your diseases.
2: E sara todas as tuas enfermidades.
1: Who redeems your life from the pit.
2: Quem redime a tua vida da perdição.
1: And crowns you with love and compassion.
2: E te coroa de amor e de compaixão.
1: Who satisfies your desires with good things.
2: Quem enche a tua boca de bens.
1: That your youth is renewed like the eagles.
2: De sorte que a tua mocidade se renova como a da águia.
1: The Lord works righteousness and justice for all the oppressed.
2: O Senhor faz retidão e justiça a todos os oprimidos.
1: Bless the Lord, O my soul.
2: Bendiz a minha alma, ao Senhor.
1: Bless the Lord, O my soul.
2: Bendiz a minha alma, ao Senhor.
1: And let all that is within me.
2: E tudo que há em mim.
1: Let all that is within me.
2: E tudo que há em mim.
1: Bless his holy name.
2: Bendigo o seu santo nome.

porventura diria ele e não o faria? Ou falaria e não o confirmaria? Eis que recebi mandato de abençoar, pois ele tem abençoado e eu não posso revogar. Não viu iniquidade em Israel, nem contemplou maldade em Jacó. O Senhor, seu Deus, é com ele, e no meio dele se ouve a aclamação de um rei. Deus os tirou do Egito, as suas forças são como as do boi selvagem, pois contra Jacó não vale encantamento nem adivinhação contra Israel. Neste tempo se dirá de Jacó e de Israel: que coisas Deus tem realizado! Eis que o povo se levanta como leoa e se erguerá como leão. Não se deitará até que coma a presa e beba o sangue dos mortos. Números 23, 19 a 24.

pelo pão de cada dia. Obrigado pela solidariedade das pessoas de bom senso nesse mundo conturbado por tantas guerras.

confiai no Senhor perpetuamente, porque o Senhor Deus é uma rocha eterna, porque Ele abate os que habitam no alto, na cidade elevada, abate-a, humilha até a terra e até o pó. O pé a pisará, os pés dos aflitos e os passos dos pobres. A vereda do justo é plana. Tu que és justo, aplanas a vereda do justo. Também através dos seus juízos, Senhor, te esperamos. No teu nome e na tua memória está o desejo da nossa alma. Com minha alma suspiro de noite por ti, e com meu espírito dentro em mim, eu te procuro diligentemente. Porque quando os teus juízos reinam na terra, os moradores do mundo aprendem justiça. Ainda que se mostre a favor ao perverso, nem por isso aprende a justiça. Até na terra da retidão ele comete a iniquidade e não atenta para a majestade do Senhor. Senhor, a tua mão está levantada, mas nem por isso a veem. Porém verão o teu zelo pelo povo e se envergonharão, e o teu furor por causa dos teus adversários, que os consuma. Senhor, concede-nos a paz, porque todas as nossas obras tu a fazes por nós. Isaías 26, 4 a 12.

a quem tomei das extremidades da terra e chamei dos seus cantos mais remotos, e a quem disse: Tu és o meu servo, eu te escolhi e não te rejeitei. Não temas, porque eu sou contigo. Não te assombres, porque eu sou o teu Deus. Eu te fortaleço, eu te ajudo, eu te sustento com a minha destra fiel. Eis que envergonhados e confundidos serão todos os que estão indignados contra ti. Serão reduzidos a nada, e os que contenderem contigo perecerão. Aos que pelejam contra ti, buscá-lo-ás, porém não o acharás. Serão reduzidos a nada e a coisa de nenhum valor os que fazem guerra contra ti. Porque eu, o Senhor teu Deus, te tomo pela tua mão direita e te digo: não temas, que eu te ajudo. Isaías 41, 9 a 13.

A profecia de Isaías 9 se cumpriu. Aquele que é a luz veio a essa terra escura, não apenas para mostrar um caminho, mas Jesus veio como sendo o caminho, a verdade e a vida. O povo que andava em trevas viu grande luz. Vamos celebrar esse Jesus maravilhoso, que é a minha e a sua luz.

No Novo Testamento encontramos histórias alegres de pessoas que tiveram encontros com Deus e tiveram a sua vida transformada. Vamos cantar agora sobre um desses encontros. Uma mulher sedenta, não apenas por água. Ela queria algo mais. E esse algo mais era Jesus. Amém? Eu quero ver o sorriso de vocês cantando: Senhor, dá-me dessa água.

0: Senhores, tratai os servos com justiça e com equidade, certos de que também vós tendes Senhor no céu. Perseverai na oração, vigiando com ações de graças. Suplicai ao mesmo tempo também por nós, para que Deus nos abra a porta à palavra, a fim de falarmos do mistério de Cristo, pelo qual também estou algemado, para que eu o manifeste como devo fazer. Portai-vos com sabedoria para com os que são de fora. Aproveitai as oportunidades. A vossa palavra seja sempre agradável, temperada com sal, para saberdes como deveis responder a cada um. Colossenses 4, 1 a 6.
1: Vamos cantar juntos, mas cante da alma, cante do fígado, cante do seu coração. Vá, ordene, diga coisas que Deus faz. Cante.

Vamos lá. Vamos lá, coral aqui na galeria agora. Todo mundo cantando. Que coisa bonita. Juntos. Todos cantando. Tá bonito. Que honra. Que honra.

Aleluia, aleluia. Pode falar em línguas estranhas. Pode dizer glória a Deus. Pode dizer, pode falar, pode adorar a Deus. Aleluia. Que coisa bonita. Que coisa linda. Aleluia. Essa é a nossa igreja. Esse é o céu. No céu há cântico, no céu há coral celestial, no céu há louvor.

Não vos prendais a um jugo desigual com os infiéis. Porque a sociedade tem justiça com a injustiça? E que comunhão tem a luz com as trevas? E que concórdia há entre Cristo e Belial? Ou que parte tem o fiel com o infiel? E que consenso tem o templo de Deus com os ídolos? Porque vós sois o templo de Deus vivente, como Deus disse: nele habitarei e entre eles andarei, e eu serei o seu Deus e eles serão o meu povo. Por isso, sai do meio deles e apartai-vos, diz o Senhor, e não toqueis nada imundo, e eu vos receberei, e eu serei para vós pai, e vós sereis para mim filhos e filhas, diz o Senhor Todo-Poderoso. 2 Coríntios 6, versículo 14 a 18.

0: Capítulo 9. Jesus entrou num barco e atravessou o mar até a cidade onde morava. Algumas pessoas lhe trouxeram um paralítico deitado numa maca. Ao ver a fé que eles tinham, Jesus disse ao paralítico: "Anime-se, filho. Seus pecados estão perdoados." Alguns mestres da lei disseram a si mesmos: "Isso é blasfêmia." Jesus, percebendo o que pensavam, perguntou: "Por que vocês reagem com tanta maldade em seu coração? O que é mais fácil dizer? Seus pecados estão perdoados? Ou levante-se e ande? Mas eu lhes mostrarei que o Filho do Homem tem autoridade na terra para perdoar pecados." Então disse ao paralítico: "Levante-se, pegue sua maca e vá para casa." O homem se levantou e foi para casa. Ao ver isso, a multidão se encheu de temor e louvou a Deus por ele ter dado tal autoridade aos seres humanos. Enquanto Jesus caminhava, vi um homem chamado Mateus sentado onde se coletavam impostos. "Siga-me", disse-lhe Jesus. E Mateus se levantou e o seguiu. Mais tarde, na casa de Mateus, Jesus e seus discípulos estavam à mesa, acompanhados de um grande número de cobradores de impostos e pecadores. Quando os fariseus viram isso, perguntaram aos discípulos: "Por que o seu mestre come com cobradores de impostos e pecadores?" Jesus ouviu o que disseram e respondeu: "As pessoas saudáveis não precisam de médico, mas sim os doentes." E acrescentou: "Agora vão e aprendam o significado desta passagem das Escrituras. Quero que demonstrem misericórdia e não que ofereçam sacrifícios, pois não vim para chamar os justos, mas sim os pecadores." Os discípulos de João Batista foram a Jesus e lhe perguntaram: "Por que seus discípulos não têm o hábito de jejuar como nós e os fariseus?" Jesus respondeu: "Por acaso os convidados de um casamento ficam de luto enquanto festejam com o noivo? Um dia, porém, o noivo lhe será tirado e então jejuarão. Além disso, ninguém remendaria uma roupa velha usando pano novo. O pano rasgaria a roupa, deixando um buraco ainda maior. E ninguém colocaria vinho novo em velhos recipientes de couro. O couro se arrebentaria, deixando vazar o vinho, e os recipientes velhos se estragariam. Vinho novo é guardado em recipientes novos, para que ambos se conservem." Enquanto Jesus ainda falava, o líder da sinagoga local veio e se ajoelhou diante dele.
1: "Minha filha acaba de morrer", disse, "mas se o Senhor vier e puser as mãos sobre ela, ela viverá."
0: Então, Jesus e seus discípulos se levantaram e foram com ele. Nesse instante, uma mulher que havia 12 anos sofria de hemorragia se aproximou por trás dele e tocou na borda de seu manto, pois pensava: "Se eu apenas tocar em seu manto, serei curada." Jesus se voltou e, quando a viu, disse: "Filha, anime-se. Sua fé a curou." A partir daquele momento, a mulher ficou curada. Quando Jesus chegou à casa do líder da sinagoga, viu a multidão agitada e ouviu a música fúnebre. "Saiam daqui", disse ele. "A menina não está morta. Está apenas dormindo." Os que estavam ali riram dele. Depois que a multidão foi colocada para fora, Jesus entrou e tomou a menina pela mão, e ela se levantou. A notícia desse milagre se espalhou por toda a região. Depois que Jesus saiu dali, dois cegos foram atrás dele, gritando: "Filho de Davi, tenha misericórdia de nós." Quando Jesus entrou em casa, os cegos se aproximaram e ele lhes perguntou: "Vocês creem que eu posso fazê-los ver?"
1: "Sim, Senhor", responderam eles.
0: Ele tocou nos olhos dos dois e disse: "Seja feito conforme a sua fé." Então os olhos deles se abriram e puderam ver. Jesus os advertiu severamente: "Não contem a ninguém, Eles, porém, saíram e espalharam sua fama por toda a região. Quando partiram, foi levado a Jesus um homem que não conseguia falar porque estava possuído por um demônio. O demônio foi expulso e, em seguida, o homem começou a falar. As multidões ficaram admiradas. "Jamais aconteceu algo parecido em Israel", exclamavam. Os fariseus, contudo, disseram: "Ele expulsa os demônios, porque o príncipe dos demônios lhe dá poder." Jesus andava por todas as cidades e todos os povoados da região, ensinando nas sinagogas, anunciando as boas novas do reino e curando todo tipo de enfermidade e doença. Quando viu as multidões, teve compaixão delas, pois estavam confusas e desamparadas, como ovelhas sem pastor. Disse aos discípulos: "A colheita é grande, mas os trabalhadores são poucos. Orem ao Senhor da colheita. Peçam que Ele envie mais trabalhadores para seus campos."

pois assim diz o Senhor dos Exércitos: para obter ele a glória, enviou-me as nações que vos despojaram, porque aquele que tocar em vós, toca na menina do seu olho. Porque eis aí, agitarei a mão contra eles, e eles virão a ser presa daqueles que os serviram. Assim sabereis vós que o Senhor dos Exércitos é quem me enviou. Canta e exulta, ó filha de Sião, porque eis que venho e habitarei no meio de ti, diz o Senhor. Naquele dia, muitas nações se ajuntaram ao Senhor e serão o meu povo. Habitarei no meio de ti e saberei que o Senhor dos Exércitos é quem me enviou a ti. Então o Senhor herdará a Judá como sua porção na Terra Santa e de novo escolherá a Jerusalém. Cale-se toda a carne diante do Senhor, porque ele se levantou da sua santa morada. Assim diz o Senhor dos Exércitos: se andares nos meus caminhos e observares os meus preceitos, também tu julgarás a minha casa e guardarás os meus átrios, e te darei livre acesso entre estes e aqueles que se encontram. Zacarias 2, 8 a 13 e 3, 7.

Certamente suave é a luz e agradável é aos olhos ver o sol. Porém, se o homem viver muitos anos e em todos eles se alegrar, também se deve lembrar dos dias das trevas, porque hão de ser muitos. Tudo quando sucede é vaidade. Alegra-te, jovem, na tua mocidade, e recreie-se o teu coração nos dias da tua mocidade, e anda pelos caminhos do teu coração e pela vista dos teus olhos. Sabe, porém, que por todas estas coisas se trará Deus a juízo. Afasta, pois, a ira do teu coração e remove da tua carne o mal, porque a adolescência e a juventude são vaidade. Eclesiastes 11:7-10.

Deus é o nosso refúgio e fortaleza, socorro bem presente na angústia. Portanto, não temeremos ainda que a terra muda e ainda que os montes se transportem para o meio dos mares. Ainda que as águas rujam e se perturbem, ainda que os montes se abalem pela sua braveza, o Senhor dos Exércitos está conosco. O Deus de Jacó é o nosso refúgio.

Sabe aquele dia em que você para pra pensar e de repente se dá conta do tamanho da sua vitória, de estar onde está? Esse dia chegou pra mim.

dirá o rei aos que estiverem à sua direita: Vinde, benditos de meu Pai, entrai na posse do reino que vos está preparado desde a fundação do mundo. Porque tive fome e me destes de comer, tive sede e me destes de beber, era forasteiro e me hospedastes, estava nu e me vestistes, enfermo e me visitastes, preso e foste ver-me. Então perguntaram o justo: Senhor, quando foi que te vimos com fome e te demos de comer, ou com sede e te demos de beber? E quando te vimos forasteiro e te hospedamos, ou nu e te vestimos? Quando te vimos enfermo ou preso e te fomos visitar? O rei respondendo lhes dirá: Em verdade vos afirmo que sempre que o fizestes a um destes meus pequeninos irmãos, a mim o fizestes. Então o rei dirá também aos que estiverem à sua esquerda: Apartai-vos de mim, malditos, para o fogo eterno, preparado para o diabo e seus anjos, porque tive fome e não me destes de comer, tive sede e não me destes de beber, sendo forasteiro, não me hospedastes, e estando nu, não me vestistes, achando-me enfermo e preso, não fostes ver-me. E eles lhe perguntarão: Senhor, quando foi que te vimos com fome, com sede, forasteiro, nu, enfermo ou preso, e não te assistimos? Então lhe responderá: Em verdade vos digo que sempre que o deixastes de fazer a um destes mais pequenos, a mim deixastes de fazer. Mateus 25, 34 a 45.

0: pois, irmãos, ousadia para entrar no santuário pelo sangue de Jesus, pelo novo e vivo caminho que ele nos consagrou, pelo véu, isto é, pela sua carne, e tendo um grande sacerdote sobre a casa de Deus, cheguemo-nos com verdadeiro coração, em inteira certeza de fé, tendo os corações purificados de má consciência e o corpo lavado com água limpa. Retenhamos firmes a confissão de nossa esperança, porque fiel é o que prometeu. E consideramos-nos uns aos outros para nos estimularmos ao amor e às boas obras, não deixando a vossa congregação, como é costume de alguns, antes ademoestando-nos uns aos outros, e tanto mais quanto vedes que se vai aproximando aquele dia. Hebreus 10, 19 a 25.
1: Lembram daquele ladrão que estava ao lado de Cristo, no Calvário? Quem poderia imaginar que um homem que estava tão próximo da morte, estava tão próximo da vida eterna, com uma simples atitude, ele creu

Com o benigno, benigno te mostrarás. Com o íntegro, também íntegro. Com o puro, puro te mostrarás. Com o perverso, inflexível. Porque tu salvas o povo humilde, mas os olhos altivos tu o abates. Porque fazes resplandecer a minha lâmpada. Senhor meu Deus, derrama luz nas minhas trevas. Pois contigo desbarato exércitos, com o meu Deus salto muralhas. O caminho de Deus é perfeito, a palavra do Senhor é provada. Ele é escudo para todos os que nele se refugiam. Salmo 18, 25 a 30.

se te converteres ao Todo-Poderoso, serás restabelecido. Se afastares a injustiça da tua tenda e deitares ao pó o teu ouro, e o ouro de Ofir entre as pedras dos ribeiros. Então o Todo-Poderoso será o teu ouro e a tua prata escolhida. Deleitar-te-ás, pois, no Todo-Poderoso, e levantarás o teu rosto para Deus. Orarás a Ele e Ele te ouvirá, e pagará os teus votos. Se projetas alguma coisa, ela te sairá bem, e a luz brilhará em teus caminhos. Jó, capítulo 22, 23 a 28.

Guarda a tua língua do mal e os teus lábios de falarem um engano. Aparta-te do mal e faze o bem. Procura a paz e segue-a. Os olhos do Senhor estão sobre os justos e os seus ouvidos, atento ao seu clamor. A face do Senhor está contra os que fazem o mal para desarraigar da terra a memória deles. Os justos clamam e o Senhor os ouve e os livra de todas as suas angústias. Perto está o Senhor dos que têm o coração quebrantado e salva os contritos de espírito. Muitas são as aflições do justo, mas o Senhor o livra de todas. Salmo 34, versículo 13 a 19.

Senhor, eu te peço que o Senhor nos mostre, ó Deus, nesta hora, onde nós estaríamos, meu Deus. Onde nós estaríamos se não fosse o Senhor? Te agradecemos, meu Deus.

0: Deus é o nosso refúgio e fortaleza, socorro bem presente na angústia. Portanto, não temeremos, ainda que a terra se mude e ainda que os montes se transportem para o meio dos mares, ainda que as águas rujam e se perturbem, ainda que os montes se abalem pela sua braveza. Há um rio cujas correntes alegrarão a cidade de Deus, o santuário das moradas do Altíssimo. Deus está no meio dela, não se abalará Deus, ajudará já ao romper da manhã. Os gentios se esbravenceram, os reinos se moveram, ele levantou a sua voz e a terra se derreteu. Salmo 46, versículo 1 a 6.
1: Tocando a campainha. Quem será? Ei, eu acho que é Jesus. Ah, é sim! Pode entrar!

Deus. Tu és meu amigo fiel. Tu és tudo o que eu preciso para viver nessa vida. Eu não consigo mais me separar de ti. Não há ninguém

já tentaram me separar de você. Mas naquela cruz, naquele dia, nos unimos para sempre. E nunca mais poderemos viver um sem o outro. Tu és o amor da minha vida.

ela pelo meu nome se humilhar e orar e me buscar e se converter dos seus maus caminhos.

Eu é que sei que pensamentos que tenho sobre vós, diz o Senhor. Pensamentos de paz e não de mal, para vos dar o fim que desejais. Então me invocareis, passareis a orar a mim e eu vos ouvirei. Buscar-me-eis e me encontrareis quando me buscardes de todo o vosso coração. Serei achado de vós, diz o Senhor, e farei mudar a vossa sorte.

Tem compaixão de mim, Senhor, porque eu me sinto debilitado. Sara-me, Senhor, porque os meus ossos estão abalados. Também a minha alma está profundamente perturbada. Mas Tu, Senhor, até quando? Volta-te, Senhor, e livra minha alma. Salva-me por Tua graça, pois na morte não há recordação de Ti. No sepulcro, quem Te dará louvor? Estou cansada de tanto gemer. Todas as noites faço nadar o meu leito e minhas lágrimas o alago. Meus olhos de mágoa se acham amortecidos. Envelhecem por causa de todos os meus adversários. Apartai-vos de mim, todos os que praticais a iniquidade. Porque o Senhor ouviu a voz do meu lamento. O Senhor ouviu a minha súplica. O Senhor acolhe a minha oração. Envergonhem-se e sejam sobremodo perturbados todos os meus inimigos. Retire-se de súbito, cobertos de vexame. Salmo 6, 2 a 10.

Deus. Eu não sei o que seria de minha vida sem irmãos e irmãs. Eu olho aqui os rostos e reconheço a muitos. E eu não sei o que eu faria, o que seria da minha vida e ministério, se não fosse as pessoas. E a prioridade de um ministério deve ser esta, irmãos: as vidas, os irmãos, os amigos, as pessoas que você vai caminhando pela vida fora. Louva a Deus pela vida do João Batista, nosso maestro. Eu queria que os irmãos dessem uma salva de palmas para ele. Irmãos, o Batista toca comigo há 35 anos. Aquele solo do Ensina-me, foi ele que fez. E nós dissemos para ele: Batista, você vai fazer de novo no DVD, viu? Já se passaram 20 anos que nós gravamos esse disco, mas você fez o solo, e eu louvo a Deus por você, por cada um desses músicos. Ali tem o Daniel, lá tem outro Daniel na percussão. Ali tem o Gilberto, o Giba, o Alexandre Vieira, tem o Simon, lá tem o Samuel, querido, que começou a ministrar do meu ladinho. Quando o pai dele deu um tecladinho bem pequenininho para ele, ele ficava do meu lado, do piano, tocando. E hoje ele continua do meu lado. Obrigado, Samuel. O Beck, Eduardo Flor, Carmélia, Adelei, que são os Becks do nosso ministério. E todo esse coral reunido aqui, eu quero louvar a Deus. Eu não sei o que seria da minha vida sem irmãos e irmãs.

Enquanto o ser humano pergunta: o mundo vai acabar? Ele não se conscientiza de que é o homem que, com sua maneira de agir, ameaça a vida na Terra. 2/3 da humanidade passam fome no mundo. Sabe lá o que é isso? O desemprego na era moderna é um monstro que apaga o sonho de milhões de famílias. Ele inviabiliza a ordem social. Cresce cada vez mais o número de pessoas que, por falta de oportunidade, vão morar na rua. No campo da educação, qual é o futuro que estamos construindo? Muitas crianças fora da escola, perambulando, exploradas pela indústria do turismo sexual e abandonadas na sarjeta. Estas pragas não vieram de Deus. Foram produzidas na indústria do egoísmo que o ser humano inventou, ajudado por Satanás. Deus é imensamente bom. João disse que Deus é amor. Ele não quer nada disso para o ser humano, criado com tanto carinho. Enquanto falta comida, moradia, saúde e educação para a maioria das pessoas na face da Terra, as principais lideranças do planeta gastam o dinheiro público alimentando a indústria de armamentos de guerra. São bilhões e bilhões de dólares irresponsavelmente jogados no ralo do desamor, do ódio e da vingança. Um fato terrível se repete desde o fim da Segunda Guerra Mundial. Mais de 150 guerras pequenas e grandes em diversas regiões assombraram a humanidade nestes 54 anos. Cerca de 20 milhões de pessoas, entre civis e militares, perderam a vida no ataque do Cavalo Vermelho, a profecia da guerra. E o perigo das armas biológicas? O vírus da varíola foi parar nas mãos de terroristas. E agora? Esta arma é mais terrível do que a bomba atômica. A paz não é a ausência de guerra, mas presença do amor. O desamor é o pecado por excelência. Ele é o principal instrumento de Satanás em sua terrível obra de destruição de nossas vidas. 1963. 100 anos depois do presidente dos Estados Unidos, Abraham Lincoln, proclamar a emancipação dos escravos naquele país, o pastor e líder negro Martin Luther King discursava no Lincoln Memorial. Meus amigos, apesar das dificuldades e frustrações do momento, ainda tenho um sonho. É hora de abrir as portas da oportunidade para todos os filhos de Deus. É hora de retirar o povo da areia da injustiça social e colocá-lo na sólida rocha da fraternidade. Até hoje, grupos radicais continuam espalhando mais ódio, segregação racial e violência. No Brasil, o racismo é considerado na Constituição de 1998 crime inafiançável. O ser humano precisa vencer a luta mais difícil para ele: a luta contra si mesmo. Se o homem assumir os ensinamentos de Deus,
tudo muda e ele não tem mais nada a temer. Depois de todas as revelações da terrível ira de Deus, o Apocalipse ensina o caminho da paz. Então vi um novo céu e uma nova terra. O primeiro céu e a primeira terra desapareceram. O mar não existe mais. E eu, João, vi a cidade santa, a nova Jerusalém vinha lá do céu. Era uma vista gloriosa, linda, parecia uma noiva no dia do casamento. Eu ouvi uma voz: atenção, a morada de Deus agora está entre os homens. O Senhor vai morar com eles e eles vão ser o seu povo. Sim, o próprio Deus vai estar entre eles. O Senhor enxugará todas as lágrimas de seus olhos. A morte deixou de existir e não haverá mais tristeza, choro e dor. Tudo isso passou para sempre. E aquele que está sentado no trono disse: e eis que eu renovo todas as coisas. E depois ele me confirmou: pode escrever. Estas palavras são verídicas. Tudo está feito. Eu sou o Alfa e o Ômega, o começo e o fim. A quem tem sede, eu darei de graça as fontes da água da vida. Quem alcançar a vitória receberá isto de mim. Eu serei o seu Deus e ele será meu filho. Mas os covardes, aqueles que deixam de me seguir e voltam atrás, os assassinos, os imorais, os que praticam a feitiçaria, aqueles que adoram ídolos e todos os mentirosos, o destino deles é o lago de fogo e enxofre. Esta é a segunda morte, a morte eterna. O anjo também me mostrou o rio da água da vida, brilhante como cristal. Ele sai do trono de Deus e do Cordeiro e passa no meio da rua principal da cidade. Em cada lado do rio está a árvore da vida. Ela dá 12 frutas por ano, uma por mês. E as suas folhas são um remédio, curam as nações. E não haverá na cidade nada que esteja debaixo da maldição de Deus. O trono de Deus e do Cordeiro estará na cidade e os seus servos irão adorá-lo. Eles vão ver o seu rosto e o nome dele será escrito na testa deles. Ali não haverá mais noite e eles não vão precisar nem da luz de candelabros, nem da luz do sol, pois o Senhor Deus vai brilhar sobre eles. E eles vão reinar para todo sempre. Então, o anjo me disse: essas palavras são verdadeiras, merecem confiança. O Senhor Deus, que dá o seu espírito aos profetas, enviou o seu anjo para mostrar as coisas que precisam acontecer logo. Jesus diz: escutem, eu venho logo. Felizes os que obedecem às palavras proféticas deste livro.
eu, João, ouvi e vi todas essas coisas. E quando acabei de ouvir e ver, caí de joelhos aos pés do anjo que me mostrou essas coisas. Não faça isso, adore a Deus. Eu sou de Deus, assim como você e os seus irmãos, os profetas e todos os que obedecem às palavras deste livro. E o anjo continuou: não faça segredo das palavras proféticas deste livro. O tempo dessas coisas acontecerem está próximo. Quem é mau, que continue a fazer o mal. E quem é imundo, que continue a ser imundo. Quem é bom, que continue a fazer o bem. E quem é dedicado a Deus, continue. Jesus diz: escutem, eu venho logo. Vou trazer comigo as minhas recompensas para dá-las a cada um de acordo com o que tem feito. Eu sou o Alfa e o Ômega, o primeiro e o último, o princípio e o fim. Felizes aqueles que lavam as suas roupas. Eles terão o direito de comer a fruta da árvore da vida e de entrar na cidade pelos portões. Mas fora da cidade estão os que cometem pecados nojentos, os feiticeiros, os imorais e os assassinos, os que adoram ídolos e aqueles que gostam de mentir por palavras e ações. Eu, Jesus, mandei o meu anjo anunciar essas coisas a vocês nas igrejas. Eu sou o famoso descendente do rei Davi. Sou a brilhante estrela da manhã. O Espírito e a noiva dizem: vem! Aquele que ouve isso, diga também: vem! Aquele que tem sede, venha. E quem quiser, receba de graça a água da vida. Eu, João, aviso solenemente aos que ouvem as palavras proféticas deste livro. Se alguma pessoa acrescentar a elas alguma coisa, Deus acrescentará ao castigo dela as pragas descritas neste livro. Se alguma pessoa tirar alguma coisa das palavras proféticas deste livro, será amaldiçoada por Deus. Ele vai tirar a sua parte da fruta da árvore da vida e também a sua parte da cidade santa. Aquele que dá testemunho de tudo isso diz: certamente venho logo. Vem, Senhor Jesus. E que esteja com todos a graça de nosso Senhor Jesus Cristo, o Rei do Universo. Amém.

A lei do Senhor é perfeita e restaura a alma. O testemunho do Senhor é fiel e dá sabedoria aos simples. Os preceitos do Senhor são retos e alegram o coração. O mandamento do Senhor é puro e ilumina os olhos. O temor do Senhor é límpido e permanece para sempre. Os juízos do Senhor são verdadeiros e todos igualmente justos. São mais desejáveis do que ouro, mais do que muito ouro depurado, e são mais doces do que o mel e o destilar dos favos. Além disso, por ele se admoesta o teu servo, em os guardar a grande recompensa. Quem há que possa discernir as próprias faltas? Absolve-me das que me são ocultas. Também da soberba guarda o teu servo, que ele não me domine. Então serei irrepreensível e ficarei livre de grande transgressão. As palavras dos meus lábios e o meditar do meu coração sejam agradáveis na tua presença, Senhor, rocha minha e redentor meu. Salmo 19, 7 a 14.

Deus é o nosso refúgio e fortaleza, socorro bem presente na angústia. Portanto, não temeremos, ainda que a terra se mude e ainda que os montes se transportem para o meio dos mares, ainda que as águas rujam e se perturbem, ainda que os montes se abalem pela sua braveza. Há um rio cujas correntes alegrarão a cidade de Deus, o santuário das moradas do Altíssimo. Deus está no meio dela, não se abalará. Deus ajudará ao romper da manhã. Os gentios se esbraveceram, os reinos se moveram. Ele levantou a sua voz e a terra se derreteu. Salmo 46.

organizado após aprovação na Assembleia da Igreja em 5 de dezembro de 1984. As comemorações do centenário da Primeira Igreja Batista do Rio de Janeiro estavam a concluir-se e, devido às significantes atuações do Coral do Centenário, surgiu a proposta da criação do Coro João Sorém pelos diáconos José Pimentel, Gilberto Figueira e sua esposa, organista Neuci Figueira. Após a elaboração do regimento interno do coro, os coristas que participavam do Coral do Centenário foram transferidos para o Coro João Sorém, a saber, 120 sopranos, 78 contraltos, 69 tenores e 69 baixos. Não podemos deixar de lembrar daqueles que foram os pioneiros deste ministério coral durante o centenário da nossa igreja, os regentes Saulo Velasco, Eudora Petrovski Salles, João Batista Genuíno, os organistas Bete Antunes de Oliveira, Amaro Sorém, e o coro, além dessas participações em nossos cultos, participou das comemorações do centenário dos batistas cariocas, em um concerto sacro nas escadarias da Câmara Municipal do Rio de Janeiro, do mesmo ano. Denominado Coro João Sorém, homenageando o pastor emérito da nossa igreja. Foi eleito, então, o diácono José Pimentel como presidente coordenador do coro. Lembramos também com gratidão pela vida e dedicação da regente e organista Marília Sorém, acompanhada pelo irmão Ezequiel Decote, como presidente do coro, posição ocupada posteriormente pelo irmão Jaime Hilário. Lembramos também o apoio e atenção das organistas Neuzi Figueira, Carmen Balesteiro, Regina Lacerda e o irmão Antônio Henrique de Souza. O coro João Sorém foi conduzido por 16 anos pelo regente João Marcos Sorém, que é filho do nosso pastor emérito e que tanto desenvolveu o cântico de hinos da congregação, entrosados com arranjos corais. Atualmente, o coro tem como regente a ministra de música Berenice Antunes e a irmã Elci Ares, nossa pianista. E hoje, celebramos com muita alegria os 40 anos deste coro. 40 anos de vozes entrelaçadas, de corações afinados em harmonia, de fé, arte e dedicação. Hoje, olhamos para trás com gratidão e para frente com esperança. Vou repetir. Hoje, olhamos para trás com gratidão e para frente com esperança. Agradecemos a cada pessoa que fez parte dessa história, aos que começaram lá no início com coragem e paixão, e aos que chegaram ao longo do caminho trazendo novos sonhos e talentos, e aos que seguem firmes, mantendo viva a chama da música e do espírito comunitário. São 40 anos de ensaios, apresentações, superações e encontros. Cada nota cantada é um testemunho de amor, serviço e união. Que venham muitos mais anos de música, inspiração e alegria. Deus, a todos vocês, a todos nós, abençoe.

Mas vós, irmãos, não estáis em trevas, para que esse dia, como ladrão, vos apanhe de surpresa. Porquanto vós todos sois filhos da luz e filhos do dia. Nós não somos da noite nem das trevas. Assim, pois, não durmamos como os demais. Pelo contrário, vigiemos e sejamos sóbrios. Ora, os que dormem, dormem de noite, e os que se embriagam, é de noite que se embriagam. Nós, porém, que somos do dia, sejamos sóbrios, revestindo-nos da couraça da fé e do amor, e tomando como capacete a esperança da salvação. Porque Deus não nos destinou para a ira, mas para alcançar a salvação mediante nosso Senhor Jesus Cristo, que morreu por nós, para que quer vigiemos, quer durmamos, vivamos em união com Ele. Consolai-vos, pois, uns aos outros e edificai-vos reciprocamente, como também estáis fazendo. Tessalonicenses 5, 4 a 11.

Oh, aleluia. Tu és o Deus que jamais falhou. Tu és o Deus que não pode mentir. Tu cumpriste as tuas promessas na vida de Abraão, de Isaac, de Jacó. E eu sei que o Senhor cumprirá também as tuas promessas na minha vida. Eu sei que os teus olhos estão em mim, Senhor.

Podem passar os dias, podem passar os anos. Confia, meu amado. Ele trabalha para aqueles que nele esperam. Todas as palavras que Deus disse se cumpriram. E assim será na tua vida, meu querido. Mas quem sabe você não está vendo. Na verdade, você não precisa ver. O que você precisa é crer. Porque Ele fará. Toda promessa passa pelo teste do tempo. Ele está provando o teu coração. Ele está forjando o teu caráter. Para que você desfrute da plenitude.

Aleluia. Aleluia. Fique em pé, meu querido. Fique em pé, meu querido. Oh, dá um espaçozinho, faça assim com a sua mão.

Por isso, deixando a mentira, fale cada um a verdade com o seu próximo, porque somos membros uns dos outros. Irai-vos e não pequeis. Não se ponha o sol sobre a vossa ira, nem deis lugar ao diabo. Aquele que furtava, não furte mais. Antes trabalhe, fazendo com as próprias mãos o que é bom para que tenha com que acudir aos necessitados. Não saia da vossa boca nenhuma palavra torpe, e sim unicamente a que for boa para a edificação, conforme a necessidade, e assim transmita graça aos que ouvem. E não entristeçais o Espírito de Deus, no qual fostes selado para o dia da redenção. Efésios 4, versículo 25 a 31.

Glória a Deus. Fique em pé, meu querido. Glória a Deus. Você que crê nos sonhos de Deus para tua vida, ovacione seu santo nome. Aleluia. Abra sua mão assim para você ser ministrado agora. Fecha seus olhos. Lembra de cada promessa que o Senhor.

Aleluia. O possível você faz. O impossível Deus faz por você. Aleluia. Glória a Deus.

Faze-me justiça, Senhor, pois tenho andado na minha integridade e confio no Senhor sem vacilar. Examina-me, Senhor, e prova-me. Sonda-me o coração e os pensamentos, pois a Tua benignidade tenho perante os olhos e tenho andado na Tua verdade. Não me tenho assentado com homens falsos e com os dissimuladores não me associo. Aborreço a súcia de malfeitores e com os ímpios não me assento. Lavo as mãos na inocência e assim andarei, Senhor, ao redor do Teu altar, para entoar com voz alta os louvores e proclamar as Tuas maravilhas todas. Eu amo, Senhor, a habitação de Tua casa e o lugar onde Tua glória assiste. Não colhas a minha alma com a dos pecadores, nem a minha vida com a dos homens sanguinários, em cujas mãos há crimes e cuja destra está cheia de subornos. Quanto a mim, porém, ando na minha integridade. Livra-me e tem compaixão de mim. O meu pé está firme em terreno plano. Nas congregações, bendirei o Senhor. Salmo 26, 1 a 12. Não queremos, porém, irmãos, que sejais ignorantes com respeito aos que dormem, para não vos entristecerdes como os demais, que não têm esperança. Pois se crermos que Jesus morreu e ressuscitou, assim também Deus, mediante Jesus, trará em sua companhia os que dormem. Ora, ainda vos declaramos por palavra do Senhor, isto nós, os vivos, os que ficamos até a vinda do Senhor, de modo algum precederemos os que dormem. Porquanto o Senhor, mesmo dada a sua palavra de ordem, ouvida a voz do arcanjo e ressoada a trombeta de Deus, descerá dos céus, e os mortos em Cristo ressuscitarão primeiro. Depois nós, os vivos, os que ficarmos, seremos arrebatados juntamente com eles entre nuvens para o encontro do Senhor nos ares, e assim estaremos para sempre com o Senhor. Consolai-vos, pois, uns aos outros com estas palavras. 1 Tessalonicenses 4, 13 a 18.